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dia, bom dia, bom dia, bom dia para os amigos lá da Brasilar, né? Todo o pessoal ligadinho com a gente. Bom dia, Dona Marisa, bom dia, Thiago. Bom dia pro Ronaldo, bom dia também aí para todo o pessoal que tá trabalhando, ouvindo a gente, que já estão aí chegando no trabalho, né, gente? Porque aqui no Paraguai já é 8 horas e 15 minutos, 8 e 15 aqui em Pedro Juan Caballero. É, em Ponta Porã, 7 horas e 15 minutinhos, né, gente? E aqui

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1: Olha, gente, bom dia, meus amigos da Itapopô Home Center, todo mundo ligado com a gente aí, né? E ontem, na Baixada do Santo Isabel, né, gente, ali na Eleodoro Alves, passou um cidadão correndo ali e com uma estrada e rampou e acabou capotando o carro ontem à noite, hein, gente? Meu Deus. Hein? Estamos vivendo também aí o Black Friday no final de semana, sucesso, né, gente? As lojas do Brasil, do Paraguai, todos estão vendendo, né? E o pessoal está aproveitando os descontos, né? E você, já aproveitou, já foi no Black Friday, já foi nas lojas, já conferiu, vê se você encontra o que você deseja aí. Mandar um abraço aqui para todo o pessoal que está junto com a gente aqui na manhã. Bom dia pro meu amigo Leonelson Cabeleireiro. Alô, Leonelson. Bom dia, Leonelson. Bom dia também aí pra minha amiga Ana Luísa. Bom dia pro Ismael Serralheiro. Bom dia pro meu amigo José do Ouro, Ferrugem. Bom dia pro Clóvis Duarte. Bom dia também aí pra Ana Esther no Camel. Bom dia para todo mundo que tá aí junto com a gente. Nesse momento caindo aí uma chuvinha, né? O tempo começou até a escurecer novamente, hein, gente? Tomara que não venha chuva forte, né? Tomara que pare essa chuva e que dê um dia abençoado para que as pessoas vender mais, né, gente? E o comerciante tá sofrido nesses dias aí. E quando aparecem essas oportunidades para vender, tem que aproveitar. Falar em venda, eu quero mandar um abraço pro Samir. Também lá na

0: Goiás é mais mesmo.
1: Brinca não, viu, filho?
2: É, gente, é só modão, hein? Esse é o trevo de Itumbiara. Quem cantou foi o Ed Brito e Samuel. E a chuva caindo, gente. A chuva caindo na fronteira querida, hein? Aqui em Pedro Juan Caballero. Tomara Deus que pare, hein, gente? Porque o comércio tá empolgado com as vendas do Black Friday aí, né? E aí, com essa chuva, aí entra água no negócio do povo aí, né, gente? Não dá certo, não, né? Bom dia pra você que tá aí do outro lado do radinho sintonizando o nosso som. E você tá bem? Tá tudo legal? Que maravilha, hein? Bom dia, bom dia, bom dia pra todo mundo que tá sintonizando. Gente, hein? Tá pegando fogo a campanha eleitoral. É, será que dessa vez vai dar certo, né? A gente já sofreu tanto com a época do Bolsonaro lá, achando que ele ia ganhar, não ganhou nada. Agora nós estamos aí na torcida, né, gente? Na torcida para que o Brasil melhore, independente do presidente que ganhar, que o Brasil melhore, que o Brasil possa progredir, porque se o Brasil progride, as vendas aqui em Pedro Juan Caballero também progride, né, gente? Porque muita, você viu que o tanto de brasileiro que desceu para comprar no Black Friday? Então, isso aí acontecia nos anos 90, acontecia todo final de semana, não é só no Black Friday não, anos 90 era direto e todo mundo falava que era ruim, mas tinha dinheiro rolando, a economia girava. Aí até os anos 2005 ali ainda tinha muita gente vindo para Pedro Juan, agora tá vindo só nessas ocasiões especiais. E a gente precisa que a economia do Brasil volte a crescer para que o pessoal lá de cima, lá da região lá de Goiás, Mato Grosso, enfim, dos outros estados do Brasil, tenham dinheiro para poder descer para comprar também aqui em Pedro Juan e girar o nosso comércio aqui da nossa fronteira. Porque a nossa fronteira é diferente, gente. O Brasil lá de cima é um Brasil. O Brasil da fronteira é outro Brasil. O Paraguai aqui de Pedro Juan Caballero é outro Paraguai. Paraguai de Assunción é outro, é outra realidade. Quem vive aqui na fronteira sabe, a gente depende da fronteira, a gente depende do comércio e o comércio de turismo, né? E aí vem gente do Brasil para o Paraguai. E aí se o Brasil vai mal, ninguém desce para comprar. E o nosso comércio não anda, né, gente? Então a gente precisa que o Brasil melhore para que o nosso comércio melhore também. E aqui no nosso comércio, você sabe, nós temos comerciantes paraguaios, comerciantes brasileiros que tem loja aqui em Pedro Juan Caballero, né? E a gente depende, né, gente? Depende que melhore. E mais um caso foi revelado aqui também, nesse caso Vorcaro. Vazou uma foto do Daniel Vorcaro fumando um charuto com a PGR de Paulo Gonet, em Londres. E aí, estão falando que é inteligência artificial. O pessoal aí que são analistas, né? Desse tipo de imagem, estão dizendo que não é, que é uma imagem real. E agora, José, como que o Paulo Gonet vai se explicar? Tá passando o tempo, hein, gente? E o problema é o seguinte, que tudo isso começa a respingar no governo Lula. E aí você já viu que rolo que dá, né, gente? Você já viu como que acontece. Pois aí o tempo começou a fechar aqui na fronteira, mas aí eu continuo pedindo que Deus ajude, né, que as coisas possam melhorar, né, gente? Que as coisas possam melhorar, porque nós precisamos vender, né, gente? Eu me preocupo muito com o comércio, porque eu dependo inteiramente do comércio e aqui a maioria de nós da nossa fronteira dependemos do comércio. Gente, vamos lá faturar, daqui a pouquinho eu volto trazendo mais pra nós aí. Programa.

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0: ¡Aló! Moçada bonita, hein, gente? Vamos que vamos! É, bom dia pro meu amigo Ferrugem, tá na sintonia, ele pediu uma música aqui, vamos tocar pro Ferrugem. Alô, meu amigo, tudo bem? Dona Maria, pessoal que tá ouvindo aí na Vila Maísa, bom dia pra vocês aí, muito obrigado pela audiência de todo mundo, pela sintonia, por estarem aí curtindo a gente, hein?
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0: Mandar aquele abraço também pro meu amigão aí, o Luiz Vaccaro, da sintonia, amigos da Frost Free Refrigeração, bom dia. Bom dia também aí para meus amigos aqui em Pedro Juan Caballero, todo o barrio de Pedro Juan. Saludo a toda la gente, muchas gracias. Obrigado mesmo pela sintonia, pela audiência, gente. Vamos trazendo então aí, o Ferrugem pediu o Caixa 7. Vamos mandar pra ele essa moda boa aí, né? Essa música que eu, pra mim, essa música é um hino, né, gente? Ela fala da fé. E isso que nós precisamos ter agora nesses dias, né, gente? Fé que vai melhorar. Fé que as coisas vão melhorar. Porque se melhorar para um é ruim, mas se melhorar para todo mundo é bom. Eu torço para melhorar para todo mundo, né, gente? Eu quero que todos se dê bem, porque as coisas são boas quando todo mundo tá bem, né, gente? Vamos trazer mais de Lucas e Lucião, Milagre do Caixa 7.

0: Eita, coisa boa, hein, gente? Bom dia. Gente, a gente precisa ter fé, né? Um cidadão precisa ter fé. Nós precisamos acreditar. Tá escrito em Provérbios, deixa eu ver aqui um pouquinho, aonde mesmo, qual provérbio que está escrito aqui, que eu li, né? Tá escrito lá em Provérbios, assim como você pensa na sua alma, assim você é. Você precisa pensar positivo, gente. Lá em Provérbios 23:7, isso mesmo. Porque como imaginou no seu coração, assim ele é. O que que você imaginou, hein? Como que você se imagina na sua vida? Como que você tem se imaginado na sua vida, hein? Você tem se imaginado um fracassado? Uma pessoa pobre que não vai conseguir vencer na vida? Ou você tem se imaginado uma pessoa de Deus, uma pessoa que acredita que pode vencer, que vai dar tudo certo? Você acredita que você vai conseguir? Hã? Você acredita que você vai conseguir? É isso que você precisa ver, gente. É isso que você precisa entender. Porque como imaginou no seu coração, assim ele é. Ou porque como pensa na sua alma, assim ele é. Como que você pensa, hein? O que que você tem acreditado? Você tem acreditado que você não consegue? Que não vai dar certo? Ou você tem acreditado que você vai conseguir, que vai dar certo? Porque existe um porém também, gente. Existe aquele negócio assim, você acredita que vai dar certo, e você fica esperando, e existe o acredita que vai dar certo, e você vai à luta. Por exemplo, nessa música aí do Caixa 7, por exemplo, né, do milagre do Caixa 7, Deus falou no coração da mulher, né? Vai lá no supermercado, enche teu carrinho que eu vou pagar. Já pensou você ouvir uma voz assim? Vai lá e enche teu carrinho. Olha, gente, eu vou falar pra você o seguinte, né? Cada um tem as suas experiências diferentes. Deus fala com as pessoas. Eu acredito, eu sou uma pessoa que eu tenho fé que estremeça em Deus. Deus fala com cada um diferentemente, né? Pra um, ele fala de um jeito, porque Deus, acima de tudo, quando eu falo Deus, eu não tô falando Deus da igreja do fulano, do ciclano, eu tô falando de Deus. Deus é um só. Deus é um só. Deus é o Deus do judeu, do árabe, de todo mundo. É que às vezes a pessoa começa a brigar por causa da religião e ainda não dá certo. Você tem que acreditar em Deus, porque Deus é o maior, né? Já pensou Deus falar pra você, vai lá e dá certo, e você... não é fácil não, gente. Você tem que acreditar que vai dar certo, né? Acreditar que vai dar certo, que você vai conseguir. Meu amigo Samir tá ali feliz da vida, acreditando que hoje vai ser o Black Friday mais animado e acreditando que a chuva vai parar. Eu também tô acreditando. Samir, alô Samir, bom dia meu querido amigo. Alô Samir, bom dia.
1: Bom dia, Leixo.
0: Samir, hoje eu acredito que a chuva vai parar, você acredita?
1: Olha, Leixo, eu acredito com a minha fé, eu acredito.

0: abençoado. Então, que vem lá de cima não tem problema.
1: Ei, Samir. Ó, gente, para ô, Samir. O Samir é um homem sábio, gente. Olha, Samir, toda vez que eu tô meio perdidão, eu vou pedir conselho pro Samir. E o Samir sempre tem bons conselhos pra gente. Você viu? Eu percebi mais um conselho que você me passou aqui. Tudo que vem de cima é abençoado. A gente precisa agradecer também pela chuva, porque a chuva, ela vem para poder molhar as plantas e crescer para melhorar para todos nós mesmos, né, Samir?
0: Com certeza, Leixo. Tudo que Deus manda lá de cima é bem-vindo. Não é que o vizinho vai lá jogar uma lata de vidro em cima da gente, uma garrafa também não, hein?
1: É, também, aí também não.
0: Aí não, também não.
1: Vamos falar da joia do lar, Samir.
0: O cara que mora num apartamento também fica jogando lixo na casa dos outros também,
1: também não é bom, né?
0: Ela... que Deus manda bem-vindo. Ó,
1: é entendeu? verdade.
0: A gente tem que acreditar, entendeu? 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
1: Tá esperando passar a chuva, Samir, pra descer na caminhoneta? Tá esperando passar a chuva?
0: Então, Alejo, não dá pra sair debaixo da chuva, porque, sabe, o telhado de cima, lá, os cabelos foram, sabe?
1: Ah, entendi. Beleza, Samir, um dia abençoado de muitas vendas.
0: Ó, tô à frente da loja, vamos já abrir a porta, entendeu? E com certeza atender e receber, agradecer a Deus e também desejo muita paz para todos os nossos amigos que vêm também aqui na nossa cidade, faz compra também no Paraguai, aqui na nossa cidade, no comércio em geral, entendeu? Que bem-vindos.
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0: 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Muita paz a todos. Eu espero você, Aleixo, hoje, Aleixo.
1: Vamos passar
0: hoje,
1: aí.
0: Um dia gostoso tomar um café comigo. Vem tomar
1: Vamos
0: café.
1: Passar aí, Samir. Esse é o Samir.
0: Aleixo, o convite do café não.

0: só para você, não.
1: Para todo mundo, aí. Né, Samir?
0: Para todos os ouvintes. Quem quer tomar um café diferenciado, vem falar comigo na Gendrar. Vou receber ele com muito carinho. Muita paz e um absoluto abençoado final de semana para toda a nossa fronteira. Tchau, Aleixo.
1: Valeu, valeu, Samir. Programa acabou, gente. Deus abençoe você. Continue aqui no Som da 91. Abraço para todo mundo. Programa.

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